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1: Ah, vê, Josi?
0: É. 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
1: Abô, anta com a pavesa. 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